0: 3:36.
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1: Aí, outra vez, olha a gente chegando aí com mais uma transmissão ao vivaço gravado, né? É um pouquinho de João Rodrigues, mais 30 minutinhos de João Rodrigues pra você, direto aqui do Rio de Janeiro, vem pra Rede Rádios Setiva FM na Itália. Obrigado, Chico Catenati, pela oportunidade. Francesco Catenati fazendo essa, hein? Essa interação aqui, Brasil-Itália, Brasita. A gente chegando bem devagarzinho aqui, já dando sequência. São só 30 minutos, a gente vai aproveitar muito bem na corrida aqui, rapidinho. É, direto já agradecendo aqui as rádios que estão retransmitindo a gente. A turma da Itália, Beleza Italiana, Rádio Sicília City, CDC Rádio, Music Clock, Rádio Cobalto, New Art, Rádio Sax Verona, Rádio de Davis Caligera, Rádio Geo Extra Deep, Marguerita City Rádio, Rádio Jmar, Rio Big Rádio Station, Rádio Orange, Rádio Smile Rádio, Rádio Planet Indy, Rádio Onda F, Rádio Alien, Smart Wave, SS Cris, Rádio Luna, Rádio Saturno. É assim que a gente vai gastar os nossos 30 minutinhos. É rapidinho, passa rápido, né? Então a gente tem que aproveitar. Muito obrigado a você que já chegou, já vai caminhando conosco aqui na direção dos nossos 30 minutos aqui de interação, viu? É muito bom ter você aqui, de verdade. Vem com a gente, que vai ser muito bacana.
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1: Muito bem, a gente começa os nossos...

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1: Pois é, sucesso maravilhoso. Quem não dançou, quem não curtiu o Kid Abelha, hein? Kid Abelha arrebentou a boca do balão.

Janeiro aqui da JR Publicidade. Pra Sete Vai FM. Cantando bem, a gente gosta. A gente gosta, a gente toca. Pois é, grande saudade. De onde veio essa? Ainda tem muito mais. Lembra da Adelaide? Oxinho!

sucesso pra todo lado. Tinha tanta Adelaide em Vianã, Paraguai. É igual a barata chamada Kafka, né? Da época, né? Mas era do Inimigo do Rei também? Não me lembro, hein?

aí é pra energizar a sua caminhada. Ei, é pra trazer um pouquinho de música para o seu dia. São 30 minutinhos bem aproveitados aqui, viajando pelo passado, trazendo as músicas que eu ouvi, eu gostei de ouvir, e eu tô ouvindo novamente, trazendo pra você sucessos inesquecíveis. A Inimigos do Rei e a Adelaide. Esse é de 89, ninguém esquece, né? Bom demais.

0: esse vídeo é muito top, hein? Eu esqueci como era bom antigamente o tchan na boquinha da garrafa. Era febre, né? Até hoje, qualquer festa que você tiver, qualquer evento, dá uma garrafa, bota lá no meio do salão. E a moçada brinca e vibra. É, mas igual essas meninas aqui. Vai descer na boquinha da garrafa desse jeito, hein? Bom demais! É o nosso programa em JR Show. É o JR Show aqui direto do Rio de Janeiro, lá pra Sete Vai FM na Itália. Obrigado, Chico Catenacci!
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0: Tem muito mais, vem!

Já se vão em metade dos nossos 30 minutinhos. Muito bem aproveitado. Isso aqui já passou muita gente por aqui já, hein? Já ouviu o Tchan? Inimigos do Rei.

grande Cazuza, né? Escreveu essa história. Hein? Polêmico, né? Pra muitos, um herói. Pra mim foi um herói da música da MPB. Cara que levou aí a música brasileira a todos os cantos, aí pra todas as partes. Cazuza, e leva até hoje, né? Cazuza é inesquecível, é top demais. Eu não matei Joana d'Arc, camisa de Vênus, mas eu quase matei, eu casei com ela, sabia? Que a minha esposa chama Dark.

0: de Vênus. Eu não matei Joana Dark. Então quem foi? Quem foi?
1: Eu não matei Joana Dark.
0: Não, não, não. Bom demais, é, botando energia, botando ritmo na sua caminhada, te deixando com o astral lá em cima, hein, e tirando a casquinha daquela, aquela feridinha da saudade. Pois é, vamos catucar a feridinha da saudade, eu vou catucando aqui até sangrar, é verdade.
2: Pergunta pra um playboy, o que que ele pensa da vida, sabe o que ele diz?
0: Retrato de um playboy.
3: Ele baixa a porrada.
2: É, mais ou menos assim.

0: Eu era um debilóide, fiquei ainda mais. É trato de um Playboy 2. Ele é muito bem, sou cansaço. Esse cara aqui, Gabriel Pensador.
1: Seja lá no açaí ou ali na cocaína. É assim.
0: Um cara polêmico, inteligente.
1: Brasil, a que ponto nós chegamos, hein? Puta!
0: Como devem ser, né? Como devem ser todos os rappers. Retrato de um Playboy, parte 2. Gostou? Tem mais. Ana Carolina.

0: todo.
1: Pois é, daí a talentosa Ana Carolina toca um violão bacana, hein? Dá uma performance boa. A gatona aqui, né?

Pois é, esvaindo assim os nossos 30 minutinhos. Deixa eu ver se ainda dá tempo. Alô, produção, eu queria tocar essa música, quero saber se dá tempo. Pode ir? Solta. Zizi Posse, Perigo. Top demais, olha ela aí, ó. Cabelinho da época, tipo Chitãozinho Chororó.

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1: Horas e 50 minutos.
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Aqui nós vemos plantas de todos os modelos da América Latina, tá, gente? Isso aqui são plantas famosíssimas no mundo inteiro. E até outros planetas também, tá, gente? Isso aqui, um chá disso mata pessoas, tá? Dessa aqui já cura visão, quando a pessoa não vê, no caso. E essa daqui é a mais importante. Essa aqui você engravida, da folha mesmo, você toma um chá

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2: Sono le 15 e 4 minuti.
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1: Sono le 23 e 3 minuti.
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1: Três horas e 45 minutos. 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
1: Uma hora e 47 minutos.
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